Se va, gente, aberta a cor de amor por Seña Franca y Lineker. Y seguimos en Brasil con Desabafo, Deixa Eu Dizer, Marcelo, Didu y Claudio.